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0: 7 horas.
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6: Olá, muito bom dia, seja bem-vindo a esta manhã de agosto, dia 28.
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Temos um dia de sol, vai ser assim o fim de semana. Máximas para hoje de 28, amanhã sobe aos 30, domingo aos 31. As mínimas, essas vão rondar os 15 graus.

O número de beneficiários da prestação de desemprego recuou 5,3% em julho face ao período homólogo, mas subiu 0,5% face a junho. Face ao período homólogo, registrou-se um decréscimo de 9.416 beneficiários, o que representa uma queda de 5,3%.

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0: O Governo avançou em Conselho de Ministros com a pré-aprovação de áreas de cerca de 147 municípios, onde será possível implementar projetos de produção de energia solar e eólica. Programa setorial para as zonas de aceleração e implementação de energias renováveis define um conjunto de áreas ao longo do território ambiental, onde o licenciamento e o investimento de projetos solares e eólicos é mais rápido, com prazos mais curtos, com dispensas de avaliação de impacto ambiental correta.
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1: Vamos conhecer os temas que marcam a atualidade regional. Alentejo, homem condenado por crimes sexuais contra menores é detido no Porto. Alentejo acelera no preço das casas, avaliações bancárias disparam e atingem novos máximos. Beja transforma-se na capital da palavra contada, palavras andarilhas arrancam hoje. Almodóvar entra em modo festa, Summerhand 2026 arranca esta sexta-feira. Barrancos está em festa, a feira começa hoje e promete 4 dias de tradição e emoção. Alfundão está em festa, Nossa Senhora da Conceição dá hoje início a 3 dias de animação. Estes são os temas, desenvolvimento já a seguir.
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1: O homem de 29 anos, condenado no Alentejo por crimes sexuais e de pornografia de menores, é detido no Porto e vai cumprir 5 anos e meio de prisão efetiva. O homem foi localizado pela PSP durante a madrugada de sábado, na zona do Bessa, onde se encontrava em situação de sem-abrigo. Era procurado para cumprir uma pena determinada pelo Tribunal de Porto Alegre, foi condenado por 16 crimes de pornografia de menores agravada, 2 de abuso sexual de crianças e 1 de aliciamento de menor para fins sexuais. Os crimes ocorreram entre 2020 e 2022. O preço das casas continua a subir no Alentejo. Em julho, a avaliação bancária de habitação aumenta 1,3% face ao mês anterior, a maior subida mensal entre as regiões portuguesas. Nos apartamentos, a avaliação no Alentejo chega aos 1.778 euros por metro quadrado, mais 25,3% no ano, a maior subida do país. Nas moradias, o valor chega aos 1.300 euros, com um aumento mensal de 1,9%. A nível nacional, a avaliação mediana atinge um novo máximo nos 2.240 euros por metro quadrado. Beja recebe a partir de hoje até domingo a 18ª edição das Palavras Andarilhas, Festa da Palavra Contada, no Jardim Público. Com o mote O Conto Tradicional, Memória e Tradição, a iniciativa reúne contadores de histórias de várias partes do mundo. O programa inclui contos no Recanto dos Contos, tertúlias, atividades para pais e filhos, Feira dos Livreiros, Mercadinho Andarilho e Noites de Contos. Todas as atividades são de acesso livre e gratuito. As oficinas de capacitação, que decorrem sábado e domingo, exigem inscrição prévia. Almodóvar recebe a partir desta sexta-feira o Summerhand 26, e Festival da Juventude, que promete 2 dias de música e animação no Complexo Desportivo Municipal. O programa começa a partir das 18 horas, com o Sunset na piscina, ao som do DJ Teddy. À noite, o palco recebe DJ Seth, Nenny, Wilson Honrado e um artista surpresa. A piscina e o campismo têm entrada gratuita. O festival inclui ainda street food e prolonga-se até sábado com atuações de DJ Télio, DJ Azé Pinto, Melo, DJ Rena e DJ Mai Kappa. Barrancos entra hoje na tradicional Feira de Agosto, que decorre até segunda-feira. A programação começou às 8 da manhã com a alvorada pela Banda Filarmónica Fim de Século de Barrancos. A missa solene e procissão em honra Nossa Senhora da Conceição também faz parte da programação. À noite, a Praça da Liberdade recebe os Hermanos Navarro, às 22 horas, e a Orquestra Magia, à meia-noite e meia. Durante 4 dias, a feira junta música, convívio, gastronomia e tradição taurina, num dos momentos mais importantes do ano para a comunidade barrancanha. Alfundão entra hoje em festa com as festas em honra de Nossa Senhora da Conceição, que decorrem até domingo. Durante 3 dias, a localidade recebe população e visitantes com bailes, concertos, DJs, convívio, restauração, cremesse insufláveis. O destaque desta sexta-feira é a atuação ao vivo de Ricardo Glória, no Largo do Arraial, a partir das 21. A festa prossegue no fim de semana com outras bandas de baile e DJs locais. No domingo realizam-se as tradicionais cerimónias religiosas, incluindo missa e procissão, em honra de Nossa Senhora da Conceição. Ponto final das notícias. Continuamos em permanente atualização na sua Rádio Pax.
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1: Os juros dos empréstimos à habitação subiram em julho pelo segundo mês consecutivo. A prestação média da casa está agora nos 414 euros, mais 20 euros do que há um ano.

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0: Ouça neste primeiro espaço, estamos já a seguir de regresso com mais música e informação.
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0: horas. 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
3: Cá estamos para esta segunda hora desta manhã de sexta-feira.
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Temos um dia de sol, vai ser assim o fim de semana. Máximas para hoje de 28, amanhã sobe aos 30, domingo aos 31. As mínimas, essas vão rondar os 15 graus.

0: Cerca de 20 mil caminhões de madeira foram já retirados dos terrenos afetados pela tempestade Chrisin, ocorrida no final de janeiro, revelou o ministro da Agricultura e do Mar.
1: 20 mil quilómetros é um número impressionante e disponibilizámos 41 milhões de euros para 26 municípios. Os 26 municípios já receberam 70% dos 41 milhões de euros. Já tem na sua conta 28 milhões e já há trabalho que está a ser feito, pagando-se aos proprietários que retiram a sua madeira como forma de compensação, um máximo de 1.500 euros por hectare, com um limite máximo de 10 mil euros.
0: Os temporais que atingiram o território continental durante cerca de 3 semanas, entre o final de janeiro e fevereiro deste ano, com destaque para a depressão Chrisin, causaram pelo menos 19 mortos e várias centenas de feridos, desalojados e deslocados, provocando a destruição total ou parcial de milhares de casas, empresas e equipamentos, a queda de árvores e de estruturas, o corte de energia, água e comunicações, inundações e cheias com prejuízos de milhares de milhões de euros.
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0: O presidente da Associação de Solidariedade Imigrante considerou que a Unidade Nacional de Estrangeiros e Fronteiras, da PSP, foi inspirada nos Estados Unidos e dá prioridade à perseguição aos imigrantes em vez de o controle fronteiriço.
1: Nunca estivemos de acordo com a criação desta unidade, que mais é uma unidade de polícia, à semelhança que existia e que existe ainda nos Estados Unidos da América, que é uma polícia que tem uma perspectiva da perseguição dos povos imigrantes, numa perspectiva policial, não tem uma perspectiva humanista, não tem uma perspectiva de organizar a imigração em Portugal, e assiste problemas e a situações que nós sempre denunciamos e continuamos a denunciar.
0: A Unidade Nacional de Estrangeiros e Fronteiras começou a funcionar a 21 de agosto do ano passado, com 1.200 elementos.

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1: Vamos conhecer os temas que marcam a atualidade regional. Alentejo, homem condenado por crimes sexuais contra menores é detido no Porto. Alentejo acelera no preço das casas, avaliações bancárias disparam e atingem novos máximos. Beja transforma-se na capital da palavra contada, palavras andarilhas arrancam hoje. Almodóvar entra em modo festa. Summerhand 2026 arranca esta sexta-feira. Marrecos está em festa, a feira começa hoje e promete 4 dias de tradição e emoção. Alfundão está em festa, Nossa Senhora da Conceição dá hoje início a 3 dias de animação. Estes são os temas, desenvolvimento já a seguir.
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0: Informação com Miguel Santos.
1: O homem de 29 anos, condenado no Alentejo por crimes sexuais e de pornografia de menores, é detido no Porto e vai cumprir 5 anos e meio de prisão efetiva. O homem foi localizado pela PSP durante a madrugada de sábado, na zona do Bessa, onde se encontrava em situação de sem-abrigo. Era procurado para cumprir uma pena determinada pelo Tribunal de Porto Alegre. Foi condenado por 16 crimes de pornografia de menores agravada, 2 de abuso sexual de crianças e 1 de aliciamento de menor para fins sexuais. Os crimes ocorreram entre 2020 e 2022. O preço das casas continua a subir no Alentejo. Em julho, a avaliação bancária de habitação aumenta 1,3% face ao mês anterior, a maior subida mensal entre as regiões portuguesas. Nos apartamentos, a avaliação no Alentejo chega aos 1.778 euros por metro quadrado, mais 25,3% no ano, a maior subida do país. Nas moradias, o valor chega aos 1.300 euros, com um aumento mensal de 1,9%. A nível nacional, a avaliação mediana atinge um novo máximo nos 2.240 euros por metro quadrado. Beja recebe a partir de hoje até domingo a 18ª edição das Palavras Andarilhas, Festa da Palavra Contada, no Jardim Público. Com o mote O Conto Tradicional, Memória e Tradição, a iniciativa reúne contadores de histórias de várias partes do mundo. O programa inclui contos no Recanto dos Contos, tertúlias, atividades para pais e filhos, Feira dos Livreiros, Mercadinho Andarilho e Noites de Contos. Todas as atividades são de acesso livre e gratuito. As oficinas de capacitação, que decorrem sábado e domingo, exigem inscrição prévia. Almodóvar recebe a partir desta sexta-feira o Summerhand 26, e Festival da Juventude, que promete 2 dias de música e animação no Complexo Desportivo Municipal. O programa começa a partir das 18 horas, com o Sunset na piscina, ao som de DJ Teddy. À noite, o palco recebe DJ Seth, Nenny, Wilson Honrado e um artista surpresa. A piscina e o campismo têm entrada gratuita. O festival inclui ainda street food e prolonga-se até sábado com atuações DJ Télio, DJ AZ Pinto, Melo, DJ Rena e DJ Mai Kappa. Barrancos entra hoje na tradicional Feira de Agosto, que decorre até segunda-feira. A programação começou às 8 da manhã com a alvorada pela Banda Filarmónica Fim de Século de Barrancos. A missa solene e procissão em honra de Nossa Senhora da Conceição também faz parte da programação. À noite, a Praça da Liberdade recebe os Hermanos Navarro às 22 horas e a Orquestra Magia à meia-noite e meia. Durante 4 dias, a feira junta música, convívio, gastronomia e tradição taurina num dos momentos mais importantes do ano para a comunidade barrancanha. Alfundão entra hoje em festa com as festas em honra de Nossa Senhora da Conceição, que decorrem até domingo. Durante 3 dias, a localidade recebe população e visitantes com bailes, concertos, DJs, convívio, restauração, cremesse insufláveis. O destaque desta sexta-feira é a atuação ao vivo de Ricardo Glória, no Largo do Arraial, a partir das 21. A festa prossegue no fim de semana com outras bandas de baile e DJs locais. No domingo realizam-se as tradicionais cerimónias religiosas, incluindo missa e procissão, em honra de Nossa Senhora da Conceição. Ponto final das notícias. Continuamos em permanente atualização na sua Rádio Pax.
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1: O preço da habitação em Portugal tende a estabilizar nos próximos tempos. Os profissionais do setor acreditam numa correção do mercado nacional, com reajuste dos preços entre a procura e a oferta. Vai haver uma aproximação ao nível de rendimentos pela estabilização dos preços, ou seja, os preços vão tender a não aumentar, os rendimentos continuarão a aumentar e, portanto, vai permitir tirar aqui alguma pressão sobre esta realidade dos imóveis.
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0: 10 horas.
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3: De regresso para este último painel, manhã de 28 de agosto.
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Os apicultores estão obrigados a declarar os seus apiários entre 1 e 30 de setembro. Os apicultores devem proceder à declaração anual de existência de 1 a 30 de setembro. Os apiários são conjuntos de colmeias utilizados para a criação de abelhas. A declaração pode ser efetuada no portal do Instituto de Financiamento da Agricultura e Pescas, através das direções do Serviço de Alimentação e Veterinária ou de organizações protocoladas com o IFAP. Como?

Temos um dia de sol, vai ser assim o fim de semana. Máximas para hoje de 28, amanhã sobe aos 30, domingo aos 31. As mínimas essas vão rondar os 15 graus. 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

0: O verão traz mais condutores de motos para a estrada. Foram registados mais de 3 mil acidentes, sendo os distritos de Setúbal, Santarém, Lisboa, Faro e Porto os que mais preocupam as autoridades.
1: A principal faixa etária que nos preocupa aqui são as idades até aos 29 anos, é onde temos o maior registro de vítimas. E por outro lado, e ao contrário do que por vezes possamos pensar, a maior parte dos acidentes com vítimas com veículos de duas rodas acontece dentro das localidades e não nas vias rápidas ou autoestradas.
0: Jovens até aos 20 anos são os mais afetados pelos acidentes com motas.
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3: O governo voltou a afastar qualquer reforma estrutural da Segurança Social nesta legislatura, dizendo que se trata de um assunto fechado e apelando a que não se assustem os portugueses.
4: Não decidimos e não vamos decidir, que é a realização de uma reforma estrutural na Segurança Social. Não haja dúvidas e fique claro, o governo assume que não fará uma reforma estrutural da Segurança Social nesta legislatura.
3: Leitão Amaro assegurou que, se alguma vez a reflexão do Governo resultar em decisões sobre a Segurança Social, tal será previamente apresentado num contexto de campanha eleitoral que espera que só aconteça em 2029.
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1: Filme Esperança. Na remota vila de Hope Harbor, forte da fortemente fortificada zona desmilitarizada, a comunidade mergulha no caos quando se suspeita do aparecimento de um tigre e o chefe da polícia local é alertado. Mas o que começa como emergência local logo se transforma num mistério mais profundo e aterrorizante que força os moradores da cidade a confrontar o desconhecido.

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0: 11 horas.
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7: Vamos conhecer os temas que marcam a atualidade regional. Alentejo, homem condenado por crimes sexuais contra menores é detido no Porto. Alentejo acelera no preço das casas, avaliações bancárias disparam e atingem novos máximos. Beja transforma-se na capital da palavra contada, palavras andarilhas arrancam hoje. Almodóvar entra em modo festa, Summer Head.

0: Ano 2026 arranca esta sexta-feira. Barrancos está em festa, a feira começa hoje e promete 4 dias de tradição e emoção. Alfundão está em festa, Nossa Senhora da Conceição dá hoje início a 3 dias de animação. Estes são os temas, desenvolvimento já a seguir.
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0: O homem de 29 anos, condenado no Alentejo por crimes sexuais e de pornografia de menores, é detido no Porto e vai cumprir 5 anos e meio de prisão efetiva. O homem foi localizado pela PSP durante a madrugada de sábado, na zona do Bessa, onde se encontrava em situação de sem-abrigo. Era procurado para cumprir uma pena determinada pelo Tribunal de Porto Alegre, foi condenado por 16 crimes de pornografia de menores agravada, 2 de abuso sexual de crianças e 1 de aliciamento de menor para fins sexuais. Os crimes ocorreram entre 2020 e 2022. O preço das casas continua a subir no Alentejo. Em julho, a avaliação bancária de habitação aumenta 1,3% face ao mês anterior, a maior subida mensal entre as regiões portuguesas. Nos apartamentos, a avaliação no Alentejo chega aos 1.778 euros por metro quadrado, mais 25,3% no ano, a maior subida do país. Nas moradias, o valor chega aos 1.300 euros, com um aumento mensal de 1,9%. A nível nacional, a avaliação mediana atinge um novo máximo nos 2.240 euros por metro quadrado. Beja recebe a partir de hoje até domingo a 18ª edição das Palavras Andarilhas, Festa da Palavra Contada, no Jardim Público. Com o mote O Conto Tradicional, Memória e Tradição, a iniciativa reúne contadores de histórias de várias partes do mundo. O programa inclui contos no Recanto dos Contos, tertúlias, atividades para pais e filhos, Feira dos Livreiros, Mercadinho Andarilho e Noites de Contos. Todas as atividades são de acesso livre e gratuito. As oficinas de capacitação, que decorrem sábado e domingo, exigem inscrição prévia. Almodóvar recebe a partir desta sexta-feira o Summer End 26, e Festival da Juventude, que promete 2 dias de música e animação no Complexo Desportivo Municipal. O programa começa a partir das 18 horas, com o Sunset na piscina, ao som de DJ Teddy. À noite, o palco recebe DJ Seth, Nenny, Wilson Honrado e um artista surpresa. A piscina e o campismo têm entrada gratuita. O festival inclui ainda street food e prolonga-se até sábado com atuações de DJ Télio, DJ AZ Pinto, Melo, DJ Rena e DJ Mai Kappa. Barrancos entra hoje na tradicional Feira de Agosto, que decorre até segunda-feira. A programação começou às 8 da manhã com a alvorada pela Banda Filarmónica Fim de Século de Barrancos. A missa solene e procissão em honra Nossa Senhora da Conceição também faz parte da programação. À noite, a Praça da Liberdade recebe os Hermanos Navarro, às 22 horas, e a Orquestra Magia, à meia-noite e meia. Durante 4 dias, a feira junta música, convívio, gastronomia e tradição taurina, num dos momentos mais importantes do ano para a comunidade barrancanha. Alfundão entra hoje em festa com as festas em honra de Nossa Senhora da Conceição, que decorrem até domingo. Durante 3 dias, a localidade recebe população e visitantes com bailes, concertos, DJs, convívio, restauração, cremesse e insufláveis. O destaque desta sexta-feira é a atuação ao vivo de Ricardo Glória, no Largo do Arraial, a partir das 21. A festa prossegue no fim de semana com outras bandas de baile e DJs locais. No domingo realizam-se as tradicionais cerimónias religiosas, incluindo missa e procissão, em honra de Nossa Senhora da Conceição. Ponto final das notícias. Continuamos em permanente atualização na sua Rádio Pax.
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linguagem codifica uma grande quantidade de informação sobre identidade, estado psicológico ou contexto social, mas o uso de ferramentas de IA, como os assistentes de escrita, torna os estilos mais semelhantes, levando a padrões linguísticos comuns. O uso de IA como assistente de escrita reduz a singularidade linguística e torna as letras das músicas mais pobres.

Todas as canções que sejam totalmente criadas por inteligência artificial, ou que grande parte da composição seja originada por IA, vão ser banidas dos tops musicais na Austrália. A partir de agora, para que uma canção seja elegível para um top australiano, precisa de ser substancialmente criada por humanos.

Olivia Rodrigo voltou ao primeiro lugar da tabela portuguesa de álbuns. O disco ultrapassou Petal de Ariana Grande. Os dados mais recentes foram divulgados agora em representação da Associação Fonográfica Portuguesa.

Plutónio ocupa o primeiro lugar entre os álbuns mais ouvidos nas plataformas digitais em Portugal. Deve tirar mais fotos do porto-riquenho Bad Bunny, mantém-se entre os discos com maior consumo no país e aparece na segunda posição.

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escritório do avô partilhou em primeira mão as novidades do programa nacional português. O novo single dos Sempre a Leste está a caminho. Chama-se Alguém Como Tu.

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1: Depois de colaborações de sucesso com artistas como Macklemore, Ryan Lewis, o cantor e compositor norte-americano Ray Dalton lança Go That High, revelando um lado mais cativante e imediato do seu registro musical.

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0: 16 horas.
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Jet Ski, o tema do artista, produtor DJ brasileiro Pedro Sampaio, com a participação especial de MC Menu K e Melody, foi a canção mais ouvida pelos portugueses no primeiro semestre do ano. O tema atingiu também o galardão de 4 platinas.

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0: 17 horas.
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2: Vamos conhecer os temas que marcam a atualidade regional. Alentejo, homem condenado por crimes sexuais contra menores é detido no Porto. Alentejo acelera no preço das casas, avaliações bancárias disparam e atingem novos máximos. Beja transforma-se na capital da palavra contada, palavras andarilhas arrancam hoje. Almodóvar entra em modo festa. Summer Hand 2026 arranca esta sexta-feira. Barrancos está em festa, a feira começa hoje e promete 4 dias de tradição e emoção. Alfundão está em festa, Nossa Senhora da Conceição dá hoje início a 3 dias de animação. Estes são os temas, desenvolvimento já a seguir.
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2: O homem de 29 anos, condenado no Alentejo por crimes sexuais e de pornografia de menores, é detido no Porto e vai cumprir 5 anos e meio de prisão efetiva. O homem foi localizado pela PSP durante a madrugada de sábado, na zona do Bessa, onde se encontrava em situação de sem-abrigo. Era procurado para cumprir uma pena determinada pelo Tribunal de Porto Alegre. Foi condenado por 16 crimes de pornografia de menores agravada, 2 de abuso sexual de crianças e 1 de aliciamento de menor para fins sexuais. Os crimes ocorreram entre 2020 e 2022. O preço das casas continua a subir no Alentejo. Em julho, a avaliação bancária de habitação aumenta 1,3% face ao mês anterior, a maior subida mensal entre as regiões portuguesas. Nos apartamentos, a avaliação no Alentejo chega aos 1.778 euros por metro quadrado, mais 25,3% no ano, a maior subida do país. Nas moradias, o valor chega aos 1.300 euros, com um aumento mensal de 1,9%. A nível nacional, a avaliação mediana atinge um novo máximo nos 2.240 euros por metro quadrado. Beja recebe a partir de hoje até domingo a 18ª edição das Palavras Andarilhas, Festa da Palavra Contada, no Jardim Público. Com o mote O Conto Tradicional, Memória e Tradição, a iniciativa reúne contadores de histórias de várias partes do mundo. O programa inclui contos no Recanto dos Contos, tertúlias, atividades para pais e filhos, Feira dos Livreiros, Mercadinho Andarilho e Noites de Contos. Todas as atividades são de acesso livre e gratuito. As oficinas de capacitação, que decorrem sábado e domingo, exigem inscrição prévia. Almodóvar recebe a partir desta sexta-feira o Summer Hand 26, e Festival da Juventude, que promete 2 dias de música e animação no Complexo Desportivo Municipal. O programa começa a partir das 18 horas, com o Sunset na piscina, ao som de DJ Teddy. À noite, o palco recebe DJ Seth, Nenny, Wilson Honrado e um artista surpresa. A piscina e o campismo têm entrada gratuita. O festival inclui ainda street food e prolonga-se até sábado com atuações de DJ Télio, DJ Azé Pinto, Melo, DJ Rena e DJ Mai Kappa. Barrancos entra hoje na tradicional Feira de Agosto, que decorre até segunda-feira. A programação começou às 8 da manhã com a alvorada pela Banda Filarmónica Fim de Século de Barrancos. A missa solene e procissão em honra a Nossa Senhora da Conceição também faz parte da programação. À noite, a Praça da Liberdade recebe os Hermanos Navarro, às 22 horas, e a Orquestra Magia, à meia-noite e meia. Durante 4 dias, a feira junta música, convívio, gastronomia e tradição taurina, num dos momentos mais importantes do ano para a comunidade barrancanha. Alfundão entra hoje em festa com as festas em honra de Nossa Senhora da Conceição, que decorrem até domingo. Durante 3 dias, a localidade recebe população e visitantes com bailes, concertos, DJs, convívio, restauração, cremesse e insufláveis. O destaque desta sexta-feira é a atuação ao vivo de Ricardo Glória, no Largo do Arraial, a partir das 21. A festa prossegue no fim de semana com outras bandas de baile e DJs locais. No domingo realizam-se as tradicionais cerimónias religiosas, incluindo missa e procissão, em honra de Nossa Senhora da Conceição. Ponto final das notícias. Continuamos em permanente atualização na sua Rádio Pax.
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0: horas.
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0: 19 horas.
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1: Vamos conhecer os temas que marcam a atualidade regional. Alentejo, homem condenado por crimes sexuais contra menores é detido no Porto. Alentejo acelera no preço das casas, avaliações bancárias disparam e atingem novos máximos. Beja transforma-se na capital da palavra contada, palavras andarilhas arrancam hoje. Almodóvar entra em modo festa, Summerhand 2026 arranca esta sexta-feira. Marrecos está em festa, a feira começa hoje e promete 4 dias de tradição e emoção. Alfundão está em festa, Nossa Senhora da Conceição dá hoje início a 3 dias de animação. Estes são os temas, desenvolvimento já a seguir.
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1: O homem de 29 anos, condenado no Alentejo por crimes sexuais e de pornografia de menores, é detido no Porto e vai cumprir 5 anos e meio de prisão efetiva. O homem foi localizado pela PSP durante a madrugada de sábado, na zona do Bessa, onde se encontrava em situação de sem-abrigo. Era procurado para cumprir uma pena determinada pelo Tribunal de Porto Alegre. Foi condenado por 16 crimes de pornografia de menores agravada, 2 de abuso sexual de crianças e 1 de aliciamento de menor para fins sexuais. Os crimes ocorreram entre 2020 e 2022. O preço das casas continua a subir no Alentejo. Em julho, a avaliação bancária de habitação aumenta 1,3% face ao mês anterior, a maior subida mensal entre as regiões portuguesas. Nos apartamentos, a avaliação no Alentejo chega aos 1.778 euros por metro quadrado, mais 25,3% no ano, a maior subida do país. Nas moradias, o valor chega aos 1.300 euros, com um aumento mensal de 1,9%. A nível nacional, a avaliação mediana atinge um novo máximo nos 2.240 euros por metro quadrado. Beja recebe a partir de hoje até domingo a 18ª edição das Palavras Andarilhas, Festa da Palavra Contada, no Jardim Público. Com o mote O Conto Tradicional, Memória e Tradição, a iniciativa reúne contadores de histórias de várias partes do mundo. O programa inclui contos no Recanto dos Contos, tertúlias, atividades para pais e filhos, Feira dos Livreiros, Mercadinho Andarilho e Noites de Contos. Todas as atividades são de acesso livre e gratuito. As oficinas de capacitação, que decorrem sábado e domingo, exigem inscrição prévia. Almodóvar recebe a partir desta sexta-feira o Summerhand 26, e Festival da Juventude, que promete 2 dias de música e animação no Complexo Desportivo Municipal. O programa começa a partir das 18 horas, com o Sunset na piscina, ao som de DJ Teddy. À noite, o palco recebe DJ Seth, Nenny, Wilson Honrado e um artista surpresa. A piscina e o campismo têm entrada gratuita. O festival inclui ainda street food e prolonga-se até sábado com atuações DJ Télio, DJ Azé Pinto, Melo, DJ Rena e DJ Mai Kappa. Barrancos entra hoje na tradicional Feira de Agosto, que decorre até segunda-feira. A programação começou às 8 da manhã com a alvorada pela Banda Filarmónica Fim de Século de Barrancos. A missa solene e procissão em honra de Nossa Senhora da Conceição também faz parte da programação. À noite, a Praça da Liberdade recebe os Hermanos Navarro, às 22 horas, e a Orquestra Magia, à meia-noite e meia. Durante 4 dias, a feira junta música, convívio, gastronomia e tradição taurina, num dos momentos mais importantes do ano para a comunidade barrancanha. Alfundão entra hoje em festa com as festas em honra de Nossa Senhora da Conceição, que decorrem até domingo. Durante 3 dias, a localidade recebe população e visitantes com bailes, concertos, DJs, convívio, restauração, cremesse insufláveis. O destaque desta sexta-feira é a atuação ao vivo de Ricardo Glória, no Largo do Arraial, a partir das 21. A festa prossegue no fim de semana com outras bandas de baile e DJs locais. No domingo realizam-se as tradicionais cerimónias religiosas, incluindo missa e procissão, em honra de Nossa Senhora da Conceição. Ponto final das notícias. Continuamos em permanente atualização na sua Rádio Pax.
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